0: gente para mais uma vez bem rapidinho, só para ir ali e voltar, um pelar outro cá, beleza? Já já estamos de volta com mais emoção no seu rádio.
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0: 21 horas e 5 minutos.
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0: Que legal, que bacana, estamos juntos aqui no Linha do Tempo com músicas que tocaram você e que continuam tocando, não é verdade? Vamos com mais sucessos aí.

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0: E o programa Linha do Tempo faz mais uma paradinha rápida. Você não vai ficar abandonado, não. Daqui a pouquinho a gente volta para continuar junto com você, trazendo as melhores músicas, aquelas que você curte, aquelas que te agradam, aquelas que te emocionam. Já já tem mais.
1: Vinte e uma horas e 36 minutos.
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0: As músicas que emocionam você tocam aqui no programa Linha do Tempo. Vamos juntos, gente. Mais emoção no seu rádio.

0: Encerrando mais um programa Linha do Tempo junto com você. Obrigado, viu, pela sua audiência, pela sua companhia. Espero que você esteja gostando da nossa programação. A gente volta a qualquer momento com mais um programa Linha do Tempo por aqui, pela rádio que você ouve. Um abraço para todos, fiquem com Deus e até a próxima.
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2: Vinte e duas horas e quatro minutos.

0: eu bebo cerveja.
1: Bom também.
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1: Essa é a maneira Love Songs de ser. Começando Love Songs, uma ótima noite para você. E olha, hoje eu gostaria de abrir o programa perguntando como que foi o seu dia, a sua vida. Você já parou para agradecer hoje? Todos os dias é uma nova chance para você agradecer. E se daqui a algumas horas nós vamos virar para um novo dia, já que nós estamos na noite, creia de que você tem mais uma chance de ser feliz e de tudo dar certo na tua vida. Pense nisso. Love Songs começando, o ponto de encontro de corações apaixonados. E olha, quando a gente fala em corações, da irmã pro irmão, da mãe pro filho, e não só também da esposa pro esposo, do namorado pra namorada, mas tudo que envolve amor, envolve Love Songs. Love Songs começando, iniciando muito bem.

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0: E olha, eu não vou embora não, hein? Daqui a pouquinho tem mais Love Songs. Você que tá aí, tá gostando? Esse clima gostoso da sua noite volta já.
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3: 23 horas e 33 minutos.
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0: E Love Songs já está de volta e é sempre um prazer estar contigo. Suporte a dor e afaste-se dela. Só assim você obterá um coração forte o suficiente para superar qualquer obstáculo. Love Songs, de volta com você.

E olha, a manhã é incrível, a tarde também, mas a noite com Love Songs fica melhor ainda. Daqui a pouquinho, depois do intervalo, tem muito mais pra você. Aquelas canções que você quase esqueceu, a gente faz você lembrar. Pra você, no trabalho, ótimo trabalho. Pra você em casa, ótimo descanso pra você. Love Songs, o ponto de encontro de corações apaixonados. Daqui a pouco, tem mais.

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1: Zero hora e 25 minutos.
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1: Zero hora e 48 minutos.
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3: 1 hora e 8 minutos.
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0: 1:29.
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0: 2 horas e 13 minutos.
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3: 2 horas e 35 minutos.

0: 2:58.
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0: 3:20.
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1: 3 horas e 42 minutos.
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0: 4:05.
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0: 4:26.
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2: Quatro horas e 47 minutos.
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0: 5:11.
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0: 5:30.
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1: 5 horas e 51 minutos.

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1: Olá, tudo bem? Está começando mais uma edição do nosso programa Hora da Família. Em nome do Pai, do Filho e do Espírito Santo. Amém. Salve Maria Imaculada, salve Guru São José. Está começando mais uma edição para você que está ligado com a gente. Muito prazer, sou Rony Maria. E a partir de agora, muita meditação, muitas mensagens, reflexões para você aqui no programa Hora da Família. Vamos fazer a primeira música para abrirmos o nosso primeiro bloco aqui do programa Hora da Família.

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O Senhor esteja convosco, Ele está no meio de nós. Proclamação do Evangelho de Jesus Cristo segundo São João. Glória a vós, Senhor. Naquele tempo, Jesus respondeu aos judeus: Meu Pai trabalha sempre, portanto também eu trabalho. Então os judeus ainda mais procuravam matá-lo, porque além de violar o sábado, chamava Deus o seu Pai, fazendo-se assim igual a Deus. Tomando a palavra, Jesus disse aos judeus: em verdade vos digo, o Filho não pode fazer nada por si mesmo. Ele faz apenas o que vê o Pai fazer. O que o Pai faz, o Filho faz também. O Pai ama o Filho. Ele mostra tudo o que Ele mesmo faz. Ele mostrará as obras maiores ainda, de modo que ficareis admirados. Assim como o Pai ressuscita os mortos e lhes dá vida, o Filho também dá vida a quem Ele quer. De fato, o Pai não julga ninguém, mas Ele deu ao Filho o poder de julgar, para que todos honrem o Filho, assim como honram o Pai. Quem não honra o Filho também não honra o Pai que o enviou. Em verdade vos digo, quem ouve a minha palavra e crê naquele que me enviou, possui a vida eterna, não será condenado, pois já passou da morte para a vida. Em verdade eu vos digo, está chegando a hora e já chegou em que os mortos ouvirão a voz do Filho de Deus e os que ouvirem viverão. Porque assim como o Pai possui a vida em si mesmo, do mesmo modo concedeu ao Filho possuir a vida em si mesmo. Além disso, deu-lhe o poder de julgar, pois ele é o Filho do homem. Não fiqueis admirados com isso, porque vai chegar a hora em que todos os que estão nos túmulos ouvirão a voz do Filho e sairão. Aqueles que fizeram o bem ressuscitarão para a vida, e aqueles que praticaram o mal para a condenação. Eu não posso fazer nada por mim mesmo. Eu julgo conforme o que escuto, e o meu julgamento é justo, porque não procuro fazer a minha vontade, mas a vontade daquele que me enviou. Palavra da salvação. Glória a vós, Senhor.

0: programa da família. Um grande abraço a você, porque estou de volta a executarmos mais música católica, mais meditação e mais reflexão para você.
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0: Muito bem, estamos de volta aqui no programa Hora da Família. Para você que está ligado com a gente, vamos trazer essa mensagem do dia 1º/12/1995. A chave foi confiada a João Paulo II, fala Jesus ao profeta Pedro II Bento da Conceição. Bento, meu filho amado, teu fardo pensas que é pesado? Não é. É sim uma voz que soa em meu nome. Os maus não querem ouvir. Então procuram abafar a tua voz para que não sejam esclarecidas as suas sujeiras. O inimigo tem uma visão tão forte que, de longe, ele alcança quem está contra os seus planos. Por isso, meu filho, em tudo o que quiseres fazer, haverá sempre um empecilho, mas isso não será por muito tempo. O que já escrevestes e ainda escreverás será publicado com toda a minha segurança. Os adversários que forem contra os meus planos não terão chance de dizer que não venceste. As leis que eles fizeram não foram feitas para me ajudar, e sim para distorcer tudo o que eu falei. Agora não admitem que um pequenino meu possa escrever com tanta naturalidade como vens escrevendo, meu filho. Jesus ao profeta católico Pedro II Bento da Conceição. Música.

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0: Mais música você acompanha aqui no programa da família, na sua sintonia, na sua rádio.
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0: Vamos de mais meditação, mais mensagens. Como eu subi, breve irei voltar. Jesus fala: ah, meus filhos, como eu queria todos vocês para mim. O Satanás, porém, está nos enganando a todo momento. Ele só não pode me crucificar outra vez, porque agora o tempo esgotou-se. Os poucos meses que lhe restam faz aumentar o número de mortes por dia. Esses que trocam o dia pela noite, fazendo assim muitas famílias saírem da igreja de Pedro para uma outra que não faz parte do meu reino. Assim é a vida de cada um desses que forma uma confusão, ficando apenas poucas famílias para mim. Meus filhos, o sentido dessa mensagem é fazer vocês olharem o que estão fazendo. Apeguem-se em mim e não larguem mais, nem que seja para ficar rico nesta vida, porque para o tempo que resta não vai adiantar.

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Certa vez perguntaram a uma mulher: o que você ganha orando a Deus regularmente? Ela respondeu: geralmente não ganho nada, mas sim perco coisas. E citou tudo o que perdeu orando a Deus regularmente. Perdi o orgulho, perdi a arrogância, perdi a ganância, perdi a inveja, perdi a minha raiva, perdi a luxúria, perdi o prazer de mentir, perdi o gosto pelo pecado, perdi a impaciência, o desespero e o desânimo. Às vezes oramos não para ganharmos algo, mas sim para perder coisas que não nos permitem crescer espiritualmente. A oração educa, fortalece e cura. A oração é o canal que nos conecta diretamente com Deus. Sobre a oração: rezar sempre de joelhos, estar de pé, especialmente na igreja, na frente de Jesus sacramentado ou durante a recitação do rosário, é uma grande falta de respeito e de humildade para com o Senhor. Também rezar sempre com o coração. Quantas pessoas não obtêm a libertação dos distúrbios diabólicos porque rezam só com os lábios e têm o coração muito longe de Deus e da sua Santa Mãe? Jesus disse para orar sempre, São Lucas 21:36. E Ele mesmo nos deu o exemplo, passando noites inteiras em oração. Muitos não conseguem a libertação porque poderiam rezar muito mais e não fazem. Nossa Senhora maternalmente nos lembra: queridos filhos, desliguem a televisão. A televisão tem destruído e tirou o gosto de rezar. Desligue a televisão e você vai se surpreender com a grande quantidade de tempo que você terá à sua disposição para poder rezar. Rezemos por amor e não por medo, porque o Pai Celestial se segue sempre com seu coração, mesmo no meio das provações mais dolorosas. Rezemos com serenidade. Caso contrário, faremos o jogo da antiga serpente que faz de tudo para nos jogar em desconforto, mas também com seriedade, porque tal luta contra os poderes do mal requer de nós o máximo empenho todo dia. Não é à toa que a Nossa Senhora muitas vezes nos recorda que Satanás é forte, porém no final ela vai esmagar sua cabeça. Muito agradável é para Nossa Senhora a consagração a ela e a oração do Santo Rosário. Recitemos com frequência. É necessário rezar muito, rezar bem, rezar sempre. São Lucas 21:36. Quantos me dizem: tenho muito trabalho.

0: trabalho. Não tenho tempo de fazer todas estas orações e de ir todos os dias à Santa Missa. Nossa Senhora mesmo responde a esta pessoa: querido filho, não se vive só de trabalho, se vive também e sobretudo de oração. E outra vez ela acrescentou: meu filho, quando você disse, eu vou à missa quando tenho tempo, rezo quando tenho tempo, é como se tu dissesses a Deus: Senhor, tu para mim não vale nada. Depois de tais palavras, não é de admirar-se se a libertação pedida não vem? A messe é grande, mas os operários são poucos. Felizes dos que leem, acreditam e divulgam as profecias deste grande livro, a Palavra Viva de Deus, porque serão chamados de Filhos da Luz.
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0: muito mais música, meditação e reflexão para você acompanhando aqui no programa Hora da Família, na sua rádio preferida.
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4: 6 horas e 51 minutos.
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0: Já estamos de volta com mais mensagens, meditação. Para você queira conhecer essas mensagens, Jesus, a Benda Conceição Pedro II, www.pvdeus.com.br. Onde está o respeito pelo meu santo corpo? Jesus fala: Bento, meu filho amado, da maneira que vai crescendo a vaidade dos homens, também crescem das mulheres. A parte feminina nunca foi tão ridicularizada como agora. Para começar, não deveria vestir-se como um homem, nem andar em bares bebendo e fumando. A sua feminilidade acaba-se por aí. O lugar certo para ela seria dentro de casa, como a rainha do lar. Assim como minha mãe foi comigo. Ela só deu todo o seu exemplo de verdadeira mulher, não fez nada de errado. Só ganhou elogios do seu filho, que sou eu, Jesus. Hoje as mulheres desrespeitam o seu Criador. O seu corpo nunca deveria ser mostrado ao homem nenhum, a não ser depois de casada, para o seu marido, porque quem faz isto está sujeito a perder o corpo e a sua alma também. Da mesma maneira, o homem, esses que põem seus trajes para mostrar suas pernas peludas, nas ruas, em casa, na frente das suas filhas, vão ter que arcar com as consequências. Eu disse a João na ilha de Patmos: feliz do homem que guardar a sua roupa para não mostrar a sua vergonha. Em Apocalipse 16, 15. Vamos de música.

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0: muito mais música, meditação e reflexão. Vamos aqui no nosso intervalo e daqui a pouquinho voltamos com o último bloco aqui na programação da sua rádio.
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2: 7:04.
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0: Já estamos de volta por aqui. Um grande abraço para todos que estão ligados com a gente, nossa irmã, dona de casa, você que está aí no trabalho. Obrigado pelo carinho, pela sua sintonia. É hora de arrumar a minha casa. Jesus fala no dia 2/12/1995. Agora está mudando. Os que eu escolhi para ser meus mensageiros vão entrar com tudo para mostrar. E este mundo tão corrompido com o seu Criador, que assim não pode ficar. É hora de arrumar a casa, pois o rei não tarda a chegar. Mas para que isso aconteça, é preciso pôr tudo em pratos limpos. Toda a sujeira que os mafiosos e os corruptos fizeram, manipulando as minhas leis. Os que pensam ser os donos da terra ficarão sem nada. O servidor que infringiu os meus direitos sagrados terá que ajustar contas comigo diante de um tribunal divino, porque estão fazendo da minha casa um lugar qualquer. É gente mal vestida, é um povo sem disciplina e os sacerdotes nada dizem. Até para receber o meu santo corpo eles não dobram mais os joelhos. A culpa será muito mais deles do que dos fiéis. Olha aí, Jesus falou ao profeta católico Pedro II, 2/2/95. É hora de arrumar a minha casa. Música.

Santa Sofia e o Castigo que Cairá sobre Roma, parte 2. Não podemos ficar cegos a uma realidade tão evidente, e tudo isso traz consequências. E nós vemos que, cada dia, nós estamos nos preparando para aquilo que vai acontecer em Roma. Porque, de fato, Roma, ou seja, a estrutura da hierarquia da Igreja Católica, fez uma opção por abandonar a própria Igreja Católica. Essa é a maior contradição. Por isso que nós chamamos de cisma, porque quando os orientais abandonaram a comunhão com Roma, eles entraram numa situação de cisma. Quando a própria hierarquia de Roma resolve abandonar a Igreja Católica, então nós não chamamos isso de cisma, nós chamamos de apostasia. É essa a definição por excelência de apostasia, segundo os padres da Igreja. É aquele momento em que a própria Igreja Católica vai dizer: eu não quero mais aquela fé da Igreja Católica. Eles vão guardar a estrutura e vão abandonar a alma dessa estrutura, que é a fé católica. E isso é apostasia. Portanto, eles deixam de ser a religião católica apostólica romana, se convertendo aos falsos deuses, aderindo à religião universal preconizada pela maçonaria e pelas sociedades secretas que são dirigidas pelos próprios inimigos do verdadeiro Deus. Não tenhamos dúvidas que eles também vão cair na maldição, porque, como diz o Evangelho, a quem muito foi dado, muito será cobrado. São Lucas 12, 48. Se Roma era a sede da primazia, era a sede por excelência da Igreja Católica, então não tenhamos dúvidas que, se Deus castigou os cismáticos, se Deus castigou os hereges, se Deus castigou os judeus com tanto rigor, não podemos esperar algo melhor para a sede da Igreja, ou seja, para Roma. As pessoas com a mentalidade de hoje em dia vão contestar esses argumentos dizendo: Deus é misericordioso, que não podemos dizer isso imaginando que Deus está fazendo vingança, está castigando, porque isso não é próprio de Deus. Mas se você for observar, a Bíblia está repleta de ensinamentos que nos mostram que Deus é bom, é misericordioso, mas que Ele faz vingança sim. Ele vem castigando aqueles que se recusam a aceitar todas as chances que Deus dá para se converterem e para fazerem conforme os desígnios de Deus. Não podemos ser tão ingênuos e achar que Deus está sempre aceitando as atitudes do ser humano, mesmo quando este ser humano se recusa a submeter a Deus. Vejamos o que diz o profeta Naum. O Senhor é um Deus zeloso e vingador. O Senhor é um vingador irascível. O Senhor toma vingança de seus adversários e trata com rigor os seus inimigos. Naum 1, 2. Senhor Deus justiceiro, Deus das vinganças, aparecei em vosso esplendor. Levantai-vos, juiz da terra. Castigai os soberbos como eles merecem. Até quando, Senhor, triunfarão os ímpios? Salmo 93. Veja a beleza desta oração do Salmo. De fato, esta reflexão é extremamente importante, porque as pessoas hoje em dia não consideram mais a justiça de Deus. Nós temos que entender que Deus, de fato, nos perdoa sempre, mas nós não podemos abusar da misericórdia de Deus, porque não é Deus que deixa de estar aberto a perdoar, mas somos nós que nos fechamos tanto e nos colocamos numa firmeza tão grande do nosso orgulho que nós perdemos a noção da nossa própria iniquidade. E esse estado é extremamente difícil de ser mudado. Uma pessoa, quando chega nessa situação, dificilmente se converte.
Por isso temos que entender que não se brinca com Deus, porque na medida que a pessoa abusa da misericórdia, da bondade de Deus, ela perde a sintonia com a grandeza de Deus e com o quanto é ruim o nosso pecado. Percebemos que mesmo no Novo Testamento, quando Cristo, Filho de Deus, apresenta a face misericordiosa de Deus Pai, ele não deixa de realçar o aspecto da justiça divina. Vejamos essa passagem do Evangelho de São Lucas, quando Jesus contemplou Jerusalém e chorou sobre ela, e ele dizia, aproximando-se ainda mais, Jesus contemplou Jerusalém e chorou sobre ela, dizendo, ó, se também tu conhecesses, ao menos neste dia que te é dado, quem te pode trazer a paz? Mas isso está oculto aos teus olhos. Virão sobre ti dias em que teus inimigos te cercarão de trincheiras, sitiarão e te apertarão de todos os lados. Destruirão a ti e teus filhos que estiverem dentro de ti, e não deixarão sobre ti pedra sobre pedra, porque não conheceste o tempo em que foste visitada. São Lucas 19, 41, 44. Quando lemos essa passagem do Evangelho, nós podemos nos questionar. Mas, se Jesus está chorando, tendo compaixão de Jerusalém, por que ele não evita esse castigo que iria cair sobre ela? Por que ele profetiza tudo aquilo que ela vai sofrer sem livrá-la deste castigo? Essa é uma questão muito importante, porque, de fato, Deus pode tudo. Mas ele não pode mudar o coração que fez a opção pelo mal, aquela liberdade da pessoa que fez a sua opção de ir contra Deus. Nem Deus vai mudar. E é a partir desta opção que a pessoa vai experimentar a amargura, o sofrimento e o castigo. Isso a nível pessoal e a nível de uma comunidade, de uma igreja, de uma cidade. Também está vinculada àquela outra passagem que conhecemos bem, que é no Evangelho de São Mateus, a parábola dos vinhateiros, que nos diz o seguinte: quando voltar o Senhor da vinha, que fará ele a aqueles lavradores? Responderam-lhe: mandará matar sem piedade aqueles miseráveis e arrendará sua vinha a outros lavradores, que lhe pagarão o produto em seu tempo. São Mateus 21, 40, 41. Veja se essa parábola não é o reflexo exato do que aconteceu com Jerusalém. Veja se essa parábola não é o reflexo também do que aconteceu com Constantinopla. E vejamos se essa parábola não se aplica hoje àquilo que está acontecendo com Roma. Frei Tiago de São José. Veja o que disse Jesus ao profeta Pedro II no dia 11 de julho de 1999. O último julgamento. Depois dos meus apóstolos, que já estão comigo, vocês também estão recebendo o mesmo tratamento. Quem é que mais vos perseguem? São os sacerdotes e bispos. Eles não querem que a verdade seja dita. Quem não deve, nada pode temer. Mas muitos me devem, e não vou deixar de cobrar de cada um se eu encontrar fazendo o meu serviço mal feito. São Lucas 12, 48. A pedra angular, que vem sendo rejeitada, o construtor está pronto para enviá-la novamente, e sobre ela, nenhum desses que vos persegue, meu filho, tomará parte para viver na outra vida. Com ninguém estou sendo injusto. A terra continua produzindo para os bons e para os maus. E por enquanto, nada estou cobrando, até a minha vida.

0: para os bons e para os maus. E por enquanto, nada estou cobrando, até a minha vinda derradeira. Jesus.
1: 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Os acontecimentos dos tempos finais estão aqui.

0: Muito mais sucesso para você que tá ligado com a gente. Fique aí na nossa companhia. Já estamos de volta com mais um bloco sensacional do programa Hora da Família na sua rádio.
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3: Sete horas e 26 minutos.
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0: O tempo da tribulação. Vamos fazer essa mensagem de Jesus a Pedro II, Bento da Conceição, 5/12/95. Ele fala assim: a Terra, quando foi feita, era para ser aqui o paraíso mais bonito de toda a galáxia. Embora tudo o que eu criei seja abençoado por mim, senão ninguém serviria para nada. Porém, para que tenha vida aqui na Terra, eu formei em cada um que está no espaço um magnetismo para ajudar a Terra a ter a beleza que ela tem. Só que o Lúcifer, o invejoso, quis ter o poder que eu tenho, por ter dado a ele a permissão de conferir tudo o que eu criava. Com isto, ele foi criando inveja até o ponto de me desobedecer, ficando assim dividido entre nós. O que é meu, ele quer acabar por não ter o poder de criar nada. Então se põe a perseguir os meus filhos, que foram lavados com meu sangue. Ele faz com que morram de fome e torna as doenças incuráveis para os médicos no corpo das pessoas, fazendo tudo para acabar com o que é meu. Mas o seu tempo agora está se esgotando. Nisto se formou a maior confusão, como está se dando. É o tempo de tribulação. São Mateus 24:29. Obrigado, meu filho. Minha paz esteja contigo. Vamos de música.

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2: Sete horas e 45 minutos.

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1: Oito horas e 20 minutos.
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0: 8:43.
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1: Joga energia lá em cima que virou verão, por gentileza. Satisfação imensa. Essa música mexe muito comigo.
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tanto por você, meu filho. Sua vida me preocupa, sabe? Você é um menino tão bom. Você é um menino tão abençoado, sabe? Que só Deus na sua vida, na minha vida. Tá bom? Obrigada, meu filho, por tudo, tá bom? Obrigada de coração. Eu fico sem palavras, sabe? Te amo.

0: Grelo.
1: Te abençoe.
0: É nóis, meu irmão. Obrigado pelo convite. Pra mim é uma alegria gigante. Te acompanho sempre. Sou um fã gigantesco seu. Pra mim é uma honra estar aqui no seu projeto hoje. Como
1: você vai ficar demais. Até o final hoje, né?
0: Tô emocionado mesmo, galera. Faz barulho, barulho
1: pro Grelo, por gentileza.
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2: Olá pessoal, muito bom dia, sejam todos muito bem-vindos ao programa Adrenalina de hoje com Jonatas Gonçalves.

0: você que não tem tempo pra pensar, porque pensar exige tempo e você já tem que enfrentar o dia.
1: Bom dia pra você, tô chegando! Bom dia a todos!
2: Bom dia!
1: Jonatas Gonçalves está chegando no Adrenalina na sua manhã. Onde quer que você esteja na audiência, em casa, no carro, no trabalho, no celular, na internet, nos sítios, nas chácaras, nas fazendas, nos ranchos, nos condomínios, nas cidades adjacentes e cinco vizinhanças a nossa. Excelente manhã, muito bom dia pra você.
2: Bom dia!
1: É o nosso programa que tá começando.
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Agora eu vou chamar pra cantar pra vocês, pra ele mostrar o lado romântico dele. Com vocês, Wesley.

0: salva de palmas para o Anderson Salvador!
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0: peguei ouvindo.
1: 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Eita, modão chonado, hein? Guilherme Santiago, Casa Amarela. E olha, eu...

0: vida, muito mais música, modão e clássico. Guilherme Santiago, Casa Amarela, um modão de milhões, hein? Gostou? Depois do intervalo tem muito mais músicas. Que bom te encontrar aqui no nosso programa todo dia, viu? Grande abraço pra você ouvindo a gente pelo nosso aplicativo Android, iPhone, pelo site, pelo Radiosnet. Tudo de bom pra você na audiência e muito prazer em fazer parte do seu dia a dia. A gente vai pro intervalo, na volta, essa programação gostosa volta em instantes.
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3: 9 horas e 20 minutos.
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0: Muito mais sucessos aqui no Adrenalina pra você. Bom dia.
5: Eu acho que você tem que mandar aquela mensagem. 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

0: coração escreveu. 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
1: Bravo!
2: Aqui a temperatura sobe.

0: Hugo Henrique na programação.
1: Eu não tô bem, será que não cabe eu nessa mala aí também?
0: Ah, eu sou apaixonado nessa música, hein? Esse garoto ainda vai crescer muito no setor artístico, hein? Depois do intervalo, essa harmonia gostosa com esse ritmo musical maravilhoso volta em instantes.
2: 9:34.
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0: Anos 2000, Ruge Ragatanga. Na programação de hoje, a gente vai pro intervalo. Daqui a pouco tem muito mais músicas.
1: 9:50.
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1: Uma das vozes mais belas do Brasil, Kelly Smith.
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1: Girassol. Você lembra dessa?

0: Raquel Smith, Girassol. Essa música é muito linda em todo lugar, né? A gente vai pro intervalo, daqui a pouco continua.
1: 10 horas e 7 minutos.
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0: 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Oi, que bom em fazer parte da sua manhã com mais um sucesso pra você. A Rádio da Alegria, da família de sucesso e de boas músicas no Adrenalina. Bom dia.

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1: Essa aqui eu sinto um trem diferente, viu, gente? Puxa daí que eu empurro.

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2: Já está no ar a seleção musical do ouvinte de hoje, trazendo três grandes sucessos pop internacionais e uma romântica. Então a gente vai tocar aqui uma romântica, um pop e um rock internacional das antigas, tá? Aquela que você mais gostar, vota no WhatsApp. Se ela for a mais votada, ela toca inteira. Tá começando.
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2: Seleção musical do ouvinte. A trilha sonora do filme 50 Tons de Cinzas, Ellie Goulding, da cantora de Bourne, com Love Me Like You Do, é a primeira. Se gostar dela, vota no WhatsApp, que ela toca inteira no próximo bloco. Toca.

0: aí a primeira música da seleção musical do ouvinte, trilha sonora do filme 50 Tons de Cinza, Ellie Goulding com Love Me Like You Do. E aí, você gostou? Essa é a primeira opção. A segunda agora é rock, é pop, e a terceira é rock. Próxima!
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2: Seleção musical do ouvinte.
0: Glenn Stefani com Hold Back Girl.

0: Falling Back Girl é a segunda. E aí, você curtiu? Pop dos anos 2000, terceira e última.
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0: Rock, início dos anos 2010. Robson.

0: terceira e última rock internacional dos anos 2000, Rob Stent e The Reason, rolando na seleção de hoje. E aí, você gostou? Você curtiu? Vai querer ouvir inteira? Vota aí no WhatsApp da rádio.
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0: Se a sua música for a mais votada, ela toca inteira no próximo bloco, beleza? Bora então, a gente vai pro intervalo. Na volta, a vencedora. Quem será que ganha?
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3: 10:24.
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0: Estamos de volta no Adrenalina.
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0: A banda de rock do início dos anos de 2010 é a vencedora, Rob Stent, The Reason.

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0: Dez horas e 42 minutos.

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1: Isso é o Rodolfo. Chega o rei, Bruno.

0: Valeu demais, obrigado. Isso é Rodolfo!
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0: este programa.
1: 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Henrique Diego, Suíte 14. Se é sucesso, claro que a gente toca.

0: todo mundo curtindo a programação Henrique Diego com MC Guimê.
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0: Suíte 14 na programação mais gostosa do Brasil. Depois do intervalo tem muito mais músicas pra você curtir com a gente. Fica na sintonia, tá?
2: 10 horas e 57 minutos.
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Essa daqui é pra aqueles que tem mais de 30 anos, hein? Claudinho Buchecha, quero te encontrar. Se você tem mais de 30 anos, você lembra deles. Você lembra? Quero te encontrar.

0: Essa é antiga, hein? Claudinho e Buchecha, quero te encontrar. Daqui a pouco, depois do intervalo, tem mais.
1: 11 horas e 12 minutos.
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0: Pra você que tava aguardando o seu pedido musical, pedindo aqui na rádio, você vai ouvir agora. Bem-vindos, bom dia!
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0: Hoje nós vamos falar sobre a história da dupla Gian e Giovanni. A dupla Gian e Giovanni é um dos nomes importantes da música sertaneja, especialmente nos anos de 1980 e 1990. Formada por Gian, nome verdadeiro de Antônio de Paula Santana, e Giovanni, nome verdadeiro Giovanni Alves Pereira, ambos naturais do interior de São Paulo, a carreira da dupla começou no final dos anos de 1980, quando se conheceram e decidiram formar a parceria musical. Os dois eram músicos com influência da música sertaneja tradicional, mas foi no início dos anos de 1990 que a dupla ganhou notoriedade, especialmente com a combinação de músicas românticas e dançantes, marcando um estilo único. O maior sucesso da carreira de Gian e Giovanni veio com o lançamento do álbum Gian e Giovanni ao Vivo em 1991, que trouxe a canção Aquele 1% e se tornou um grande sucesso no Brasil. A música se destacou nas paradas de sucesso e consolidou a dupla no cenário da música sertaneja. Ao longo da carreira, Gian e Giovanni lançaram vários álbuns e tiveram outros sucessos, como músicas Solitário, Chorando de Solidão, Eu Te Amo, Com o Tempo e por aí vai, né? A dupla foi ganhando mais fãs, sendo reconhecida por suas músicas de apelo romântico e sua interpretação genuína, que cativava os ouvintes. No entanto, a trajetória da dupla foi marcada por períodos de separações temporárias e retornos, o que é comum em muitas duplas sertanejas, mas a relação entre os dois sempre foi forte. E ambos continuaram sua carreira com diferentes projetos musicais ao longo dos anos. Gian e Giovanni são lembrados por sua contribuição para o crescimento sertanejo e, embora não tenham atingido o nível de popularidade de algumas outras duplas da época, eles têm um legado importante, especialmente para os fãs da música sertaneja clássica dos anos 90. E hoje, Gian e Giovanni têm sucessos tocados em várias rádios do Brasil. Então vamos conferir agora sucessos da dupla Gian e Giovanni.
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Gente, eu vou ficando por aqui. Muito obrigado mesmo, de carinho, de coração, pela audiência, pela amizade que a gente cativa, que a gente amplia, que a gente constrói todos os dias aqui na nossa rádio, nesta manhã maravilhosa. Espero que você esteja gostado do programa de hoje. Que se gostou, compartilhe para os seus amigos, que a gente está aqui todo dia, sempre neste horário, no Adrenalina com Jonatas Gonçalves. Beijo para quem é de beijo, abraço para quem é de abraço e também um aperto de mão, viu? Fiquem com Deus e até a próxima edição do Adrenalina com Jonatas Gonçalves. Fique na sintonia, está chegando mais uma programação aqui da rádio e encontro marcado no Adrenalina na próxima edição.

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7: O Conexão Gospel está no ar comigo, Josiane, e a produção dele, Ivan Vaz. Estamos aqui com os melhores louvores. Para começar, tem Anderson Freire, Guarda Minha Casa.
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0: Você ouviu Chiara Vitória, mais firme do que nunca. Recados e já já tem mais louvores.
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4: 12 horas e 24 minutos.

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1: E o Conexão Gospel já está de volta. Tem Cleberson Collins. Deus cuida de mim.

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0: Valeu.
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2: 12 horas e 40 minutos.

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1: E o Conexão Gospel já está de volta, então aumente o volume e adore. Chegando Samuel Miranda, Não É o Fim.

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1: Treze horas e 31 minutos.
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0: 13:53.
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2: Joga energia lá em cima que virou verão, por gentileza. Satisfação imensa. Essa música mexe muito comigo.

Tanto por você, meu filho, sua vida me preocupa, sabe? Você é um menino tão bom, você é um menino tão abençoado, sabe? Que só Deus na sua vida, na minha vida. Tá bom? Obrigada, meu filho, por tudo, tá bom? Obrigada de coração, eu fico sem palavras, sabe? Te amo, viu?

0: Rafael Grelo.
1: Te abençoe.
2: É nóis, meu irmão. Obrigado pelo convite. Pra mim é uma alegria gigante. Te acompanho sempre. Sou um fã gigantesco seu. Pra mim é uma honra estar aqui no seu projeto hoje. Como você.
1: Você vai ficar até o final hoje, né?
2: Tô emocionado mesmo, galera. Faz barulho,
1: pro Grelo, por gentileza.
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0: 14 horas e 15 minutos.
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0: região.
1: Aí, meu compadre, vou falar pra ela agora.

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1: 14 horas e 49 minutos.
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0: 15h26.
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0: 15:49.
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0: 16h11.
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0: Obrigado, meu Deus.
1: Dezesseis horas e 39 minutos.
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1: Olá, viajantes! É quinta-feira e estamos por aqui com mais um Nostalgia 90. E como sempre, a nossa viagem fica por conta dele, Ivan Vaz. E aí, Ivan? Tá tudo pronto por aí pra gente começar mais um Nostalgia 90?
2: Olá, meu amigo Kleber. Sim, já está tudo preparado para mais um Nostalgia 90 nesta quinta-feira. O melhor para você recordar. Já separei as músicas e agora a gente vai fazer essa viagem para os anos 90.
1: Ok, então vamos viajar, Ivan. Começando com Banda Legião Urbana, Vento no Litoral.

Você ouviu Latino Me Leva, e a nossa viagem aqui pelo Nostalgia 90 continua, agora com Maurício Manieri, Bem Querer.

Demais! Você recordou Daniel para falar a verdade. E a nossa viagem aqui no Nostalgia 90 continua. Agora você ouve com a gente Yahoo Caminhos de Sol.

0: Ah, que pena, Nostalgia 90 vai ficando por aqui. Amanhã, sexta-feira, estaremos de volta.
1: É isso aí, meu amigo Kleber. Nostalgia 90 vai ficando por aqui, mas amanhã a gente volta com muito mais recordações no seu rádio. Tchau, tchau e até amanhã.
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5: 17:58.
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8: Muito bem, preparados para mais uma viagem no tempo? Por aqui no nosso Hora Livre de hoje, vamos viajar em viajar profundo. Buscar lá no fundo do baú os grandes clássicos, grandes sucessos dos anos 60, 70, 80, 90. E até 2019. Que bom saber que você tá aí com a gente no Hora Livre Flashback de hoje. Para começar muito bem esse programa, Colin Ray tá chegando aqui na programação Into My Life. Som de 1990.
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1: Hora Livre Flashback, todo mundo viajando nas emoções dessa programação. Olha, a primeira sequência já foi pra conta e a gente traz agora a segunda parte desse programa, hein? Tá acabando? Tá nada, tem mais, dá pra aguentar mais um pouquinho. Então bora viajar mais um pouco com Hora Livre Flashback, trazendo o som de Rockset de 1999, Anyone. Você está

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2: Hora Livre Flashback, para fechar mais uma edição desse programa que é grande sucesso, hein? É líder de audiência, todo mundo curtindo, conferindo as músicas dos anos 60 até 2019. É, são as naftalinas que todo mundo gosta de curtir. Obrigado a você pela companhia, viu? Valeu demais. Tô indo nessa, por hoje é só, a gente se fala na próxima edição. Continue com a gente por aqui nessa rádio maravilhosa. Aquele abraço, em terra cheia, amém. Saúde, paz, o resto a gente corre atrás. Tchau, tchau.
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4: 18:53.
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0: Nostalgia 90. Olá, viajantes! É quinta-feira e estamos por aqui com mais um Nostalgia 90. E como sempre, a nossa viagem fica por conta dele, Ivan Vaz. E aí, Ivan? Tá tudo pronto por aí pra gente começar mais um Nostalgia 90?
1: Olá, meu amigo Kleber. Sim, já está tudo preparado para mais um Nostalgia 90 nesta quinta-feira. O melhor para você recordar, já separei as músicas e agora a gente vai fazer essa viagem para os anos 90.
0: Ok, então vamos viajar, Ivan. Começando com Banda Legião Urbana, Vento no Litoral.

ouviu Latino Me Leva. E a nossa viagem aqui pelo Nostalgia 90 continua. Agora com Maurício Manieri, Bem Querer.

Demais! Você recordou Daniel pra falar a verdade. E a nossa viagem aqui no Nostalgia 90 continua. Agora você ouve com a gente Yahoo Caminhos de Sol.

0: A gente vai ficando por aqui, mas amanhã a gente volta com muito mais recordações no seu rádio. Tchau, tchau e até amanhã.
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2: Opa, estamos chegando com mais um programa Linha do Tempo. Eu sou o BJ e é um prazer, uma alegria imensa estar com você e ter a sua audiência onde quer que você esteja. Obrigado, viu, pela sua companhia, pela sua sintonia. Vamos começar o programa de hoje? Já tá tudo pronto aí? Então vamos com as primeiras músicas no programa Linha do Tempo de hoje.
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0: Hora de uma paradinha no programa Linha do Tempo. A gente volta já, hein? Tem muito mais pra você recordar, pra você curtir, pra você se emocionar.
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1: 20 horas e 53 minutos.
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3: Aqui você curte as melhores, hein, gente? Que bom estar com você aqui, tocando as músicas que você gosta de ouvir, aquelas que você sempre curtiu. E aí, tá em casa? Onde é que você tá? Tá no trampo hoje? Tá curtindo o dia, curtindo a vida com os melhores momentos? Tamo aí junto com você também, levando emoção através das melhores músicas. E, evidentemente, músicas tocam a sensibilidade. As românticas, as dançantes, as vibrantes, as antigas, as atuais. Linha do Tempo, toca o que te toca. Vamos nessa com mais aqui na sua programação.